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6: 7:01.
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2: Fala pessoal, tudo bem com vocês? Eu sou o Guilherme Boller e estou chegando no seu rádio com mais uma edição do Informativo Coamo. Um ótimo dia para você cooperado e para você amigo ouvinte de todas as manhãs. Hoje é quarta-feira, 8 de julho de 2026, dia do panificador. Reze nesta data para o Beato João Schiavo, o fundador da Missão Josefina no Brasil. A lua está na fase minguante. Este programa que você ouve agora é uma produção da assessoria de comunicação da Coamo e conta com reportagens de Antônio Márcio. Começa no seu rádio o programa da família rural e cooperativista.
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2: O período de outono e de inverno oferece oportunidades importantes para reduzir a infestação de plantas daninhas e diminuir a pressão dessas espécies sobre as culturas seguintes. Mesmo que as temperaturas mais baixas possam limitar o desenvolvimento de parte das invasoras, algumas espécies encontram condições favoráveis para se estabelecer nesse período. Por isso, compreender o comportamento dessas plantas e adotar medidas antecipadas de controle é uma estratégia que contribui para aumentar a eficiência do manejo. Este tema tem ganhado relevância dentro da agricultura e chamado a atenção dos produtores. E por isso foi escolhido como um dos assuntos técnicos apresentados pela Coamo no último encontro de inverno da Fazenda Experimental de Dourados. Hoje, você vai conferir com a gente como foi a apresentação deste assunto aos cooperados e quais são as orientações técnicas para o manejo de plantas daninhas no período de outono e de inverno. Segue com o seu rádio sintonizado aqui com a gente para conferir todos os detalhes. O Informativo Coamo vai agora para um rápido intervalo, mas logo nós já estamos de volta.
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2: Se você precisa conter o crescimento de alguma planta ou renovar sua estrutura, a lua minguante é a fase certa. Podas realizadas agora reduzem o vigor vegetativo, favorecendo plantas mais compactas e equilibradas. Esta técnica é ideal para árvores frutíferas que precisam de formação ou para arbustos que estão se expandindo demais. 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
2: As plantas daninhas estão entre os principais desafios da agricultura moderna e exigem cada vez mais planejamento por parte do produtor. Durante o encontro de inverno da Fazenda Experimental de Dourados, o engenheiro agrônomo da Coamo, Elvison Alves da Cruz, destacou que o período de outono e de inverno é uma oportunidade estratégica para antecipar o controle e reduzir a pressão dessas espécies sobre as próximas culturas. No programa de hoje, ele explica quais são as invasoras que mais preocupam atualmente e como o manejo antecipado pode contribuir para aumentar a eficiência da produção. Você confere agora todos os detalhes na reportagem de Antônio Márcio.
4: Desde 2023, nós estamos trabalhando muito na conscientização do cooperado sobre ferramentas de controle de plantas daninhas. E esse ano não está sendo diferente. A gente até brinca aqui na nossa estação, aqui a gente colocou uma dinâmica, que hoje nós estamos falando muito de inteligência artificial. E quando você pergunta para uma ferramenta de inteligência artificial qual o maior desafio hoje na agricultura, o primeiro está o clima e segundo já está o manejo de plantas daninhas. Então está se tornando um desafio cada vez maior, sendo que nós temos ainda ferramentas e temos tecnologias para fazer o controle dessas plantas daninhas. Então hoje nessa estação nós estamos falando sobre manejo outono e inverno, que é nesse período que nós estamos fazendo, que entrega ainda uma capacidade muito boa de controle de plantas daninhas.
5: E por que esse período agora de outono e inverno, por que ele é importante?
4: Algumas plantas daninhas que são de fator econômico de maior dificuldade também de controle, elas se desenvolvem com melhor capacidade nesse período. Não que outras plantas daninhas também não se desenvolvam, tanto até que nós apresentamos aqui algumas plantas daninhas que são de verão, tendo alta performance. Por quê? Esse ano, por exemplo, nós estamos tendo um ano atípico um pouco mais frio, algumas plantas daninhas como buva, picão, né? E até mesmo algumas plantas daninhas que têm afetado nós, principalmente economicamente, que são plantas aí que alguns países classificam como plantas nocivas, como o próprio capim-maçambará, tem um alto desenvolvimento. Porém, se nós começarmos fazendo a antecipação de manejo e de controle, os resultados positivos que nós temos são muito maiores do que resultados que nós fizéssemos no verão.
5: E quais são as principais plantas daninhas abordadas na estação?
4: Ó, nós aqui estamos tratando capim-maçambará, né, que é um capim aí nocivo principalmente para a questão de comercialização externa. Temos o capim pé de galinha, que está mostrado uma performance muito alta aí de desenvolvimento na nossa região e cada vez maior, né? Picão preto, né? É uma planta daninha aí que tem assustado principalmente na região do Grande Dourados. Nós fizemos um trabalho junto com a Embrapa e nos chamou muita atenção. Caruru, né? Então são plantas aí que realmente são de difícil controle e que tem uma característica de maior dificuldade por parte dos nossos cooperados. Além, claro, do velho conhecido capim amargoso.
5: E de que forma que esse controle antecipado, né? De que forma que isso influencia depois? E ele ajuda também? Ele ajuda a reduzir custo? Quais são os benefícios?
4: A gente está passando pelo momento que a gente sempre está pensando em custo de produção, né? E lógico que tem que trabalhar com isso aí. Mas ao mesmo tempo, nós temos que fazer a questão de rotação de mecanismo de ação, né? Rotacionar o produto. Uma das coisas que nós temos comentado aqui é falado assim, ó, buscar algo diferente fazendo o mesmo nunca vai ter resultados diferentes, né? Então, realmente, a conscientização de utilizar pré-emergentes, rotacionar mecanismos de ação, utilizar ferramentas como cobertura para o manejo de plantas daninhas, sempre priorizando a produtividade e também a rentabilidade.
5: Você falou das plantas de cobertura.

0: da pecuária e também, né, a questão de consórcio. Milho com braquiária é bem, tem cada vez aumentado mais as áreas. Porém, uma das coisas que nós estamos falando, né, muitas vezes algumas plantas daninhas, por exemplo, o capim e maçambará, como nós vamos fazer o controle sobre uma cultura em consórcio com braquiária? Né? Qual vai ser a adoção? Nós vamos ter que conhecer tanto o técnico como os nossos cooperados, conhecer o talhão, ver o histórico e tomar a decisão se faz ou não um consórcio. Nós não estamos tirando, né, o capim, por exemplo, do consórcio. Tem N motivos aí que potencializam a produtividade. Mas também, realmente, nós temos que tomar um cuidado, né, de conhecer a área para tomar a melhor decisão, porque, querendo ou não, é uma cultura implementada que gera, né, custo e também, é claro, rentabilidade.
1: O manejo de plantas daninhas não deve ser pensado apenas durante o cultivo da soja ou do milho. Segundo o pesquisador da Embrapa Soja, Fernando Adegas, o controle deve ocorrer ao longo de todo o ano, com estratégias que envolvem manejo químico, cobertura de solo e rotação de culturas.
2: Primeira coisa importante é que a gente tem na cabeça que a planta daninha se preocupa muito na cultura da soja, né? E a gente vê que muitas dessas plantas que dão problema na soja, na verdade, elas não estão na propriedade o ano todo, né? Então, o manejo que a gente pode fazer, tanto agora no milho segunda safra aqui na região do MS, quanto na pós-colheita do milho safrio, por isso que a gente chama de outono e inverno, é extremamente importante para diminuir toda essa problemática de planta na propriedade.
3: Quais são as principais plantas que podem ser manejadas agora?
2: Então, na verdade, são as plantas parecidas, né? São as mesmas que nós temos na cultura da soja. Então nós temos ainda pé de galinha, nós temos caruru, agora a buva principalmente, que ela começa a emergir agora, capim amargoso. Então são aquelas plantas nossas do dia a dia, né? Mais especificamente nessa época, principalmente a buva, mas também está sobrando picão e algumas outras plantas como essa que eu já falei.
3: E quais são os principais manejos que mais se adaptam agora nesse momento?
2: Então são esses que a gente está mostrando aqui com o pessoal os colegas da Como Montar aqui na estação. Primeiro, né? Algumas coisas que dá para fazer ainda dentro da cultura do milho segunda safra, principalmente manejo químico. Aí tem uma complicação quando tem nós temos braquiária no meio do milho, que é uma boa tecnologia, e nós temos que controlar as plantas daninhas e não matar a braquiária, né? E depois o pós-colheita, né? O pós-colheita, assim, aquelas plantas que sobraram, como é que a gente pode controlá-las? Também tem uma série de opções aqui, e também os produtos residuais para não deixar nascer essas plantas. E outras coisas que nós mostramos aqui no encontro de cooperados é entender um pouco o fluxo de emergência, quando uma nasce, outra nasce, e aí a gente pode entender essa planta, como é que a gente pode controlá-la.
3: E além do controle químico, também tem o controle com as rotação de culturas, né? Com a cobertura, né? Quais são as plantas que podem se adaptar nesse momento?
2: Nós mostramos muito bem a questão da palhada aqui, no que a palhada ajuda a controlar a planta daninha, retardar, né? Aqui, principalmente dentro do milho, nós temos a possibilidade de colocar a braquiária, né? Que é uma ótima tecnologia. E mesmo assim, se não tiver braquiária, tem algumas outras opções. Primeiro, a própria rotação com milhos dentro da safra de verão, né? Seria muito bom se o pessoal, mesmo aqui em uma região quente, conseguisse plantar um pouquinho de milho, fazendo uma diversificação junto com a soja, não precisa ser a propriedade toda, que seja 10, 15, 20%. E também há outras possibilidades, tem a possibilidade de milheto, a própria braquiária depois da colheita do milho, enfim. O importante é cobrir o solo e não deixar a planta daninha tomar conta.
1: Você acabou de ouvir as entrevistas realizadas com o engenheiro agrônomo da Coamo, Elvisson Alves da Cruz, e com o pesquisador da Embrapa Soja, Fernando Adegas, que conduziram as atividades da estação de pesquisa temática sobre o manejo de plantas daninhas no período de outono e inverno. Esse tema foi apresentado no último encontro de inverno da Fazenda Experimental de Dourados, no Mato Grosso do Sul. E você acabou de conferir aqui com a gente um retrato do conteúdo apresentado. Se quiser ouvir essas entrevistas novamente, é só acessar a página do Informativo Coamo em nosso site, ou então pesquisar pelo programa nas principais plataformas de áudio.
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6: Eu trago agora a cotação dos produtos agrícolas com os preços praticados pela Coamo na praça de Ponta Porã na tarde de ontem. A soja, saca de 60 quilos, ficou cotada a R$ 106. A saca de milho ficou cotada a R$ 43,60. Trigo tipo 1, R$ 70. Novamente, então, os preços praticados pela Coamo em Ponta Porã. A saca de 60 quilos da soja, R$ 106. Milho, R$ 43,60. Trigo, 70

0: reais. Lembrando que estes foram os preços praticados pela Coamo com base em Ponta Porã na tarde de ontem. 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
1: Nós já vamos chegando ao final de mais uma edição do Informativo Coamo, mas antes de encerrarmos o nosso programa, eu repasso com você, ouvinte, a programação das reuniões de campo da nossa cooperativa. Hoje, os encontros serão realizados nos municípios de Coronel Vivida, a partir das 8 horas da manhã, e em Abelardo Luz, às 13 horas e 45 minutos. Amanhã, as reuniões de campo percorrem os municípios de Mangueirinha, a partir das 8h45, e Guarapuava, às 2 da tarde. Participe você também deste encontro com a diretoria da Coamo. Com este convite, nós encerramos o programa de hoje, sempre agradecendo a todos que nos acompanham diariamente aqui no rádio. Amanhã, eu estou de volta neste mesmo horário, trazendo para você uma nova edição do programa da Família Rural e Cooperativista. Um forte abraço para todos que nos ouvem e até o próximo Informativo Coamo.
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0: La música de Capital Inicial, Eu Nunca Dice Adeus. Nosotros tenemos que decir adiós a este bloque, señores, marcar una breve pausa. 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Para que puedas participar es muy sencillo, al 0971-824-100. 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
2: 15:02.
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1: Con ustedes, Sugar Ray, Every Morning.

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0: Dulces Sueños, Sweet Dreams, es el nombre de esta canción que estamos escuchando al Ribbit y que nos invita a escuchar una breve pausa. A la vuelta, el resumen de noticias.
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0: Es Control Remoto en la 100.5, es invierno 2026, escuchando todas estas canciones. Por aquí todo bien, gracias a Dios. Una tarde soleada que vamos despidiendo, que seguramente esta noche no va a ser tanto frío. Y esperamos también mañana a la mañana que siga así. Son las 18 en Paraguay. Momento de encerrar esta primera hora de Control Remoto.
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8: 18 horas, 1 minuto.
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0: Esta es la música que está en el puesto número uno en la 100.5. Shakira y Burna Boy, Die Die, tema del Mundial 2026. Estás escuchando conmigo aquí en la 100. Ahora encerramos los mejores, los cinco mejores temas de la semana en la 100.5 y vamos a llegar a la tercera hora de control remoto. 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

0: Aquí está Juanes cantando. Hagamos que es la noche de la 100, la noche de control remoto. Y vamos hasta las 20 horas juntos, hoy tranquilitos, sin premios, pero con muchas ganas de que las cosas salgan bien. Ricardo, feliz cumpleaños, que Dios te bendiga. Y que pases súper bien con tus chicas, con Estela, con Bruna y con Brenda también. Feliz cumpleaños de parte del gran amor de tu vida, mi querida amiga Estela. Que pases súper, que Dios te bendiga siempre con mucha salud y larga vida. También de parte de tus hijas Brenda y Bruna. Fiesta en casa de Estela hoy.
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